0: Muito bem. Essa é uma das músicas mais bonitas, né? Eu gosto muito. Passei uma vez por uma comunidade e toda vez eles cantavam essa música, né? Quando ia fazer uma homenagem, a gente parou o padre, então marcou. Aí a gente lembrava, quando eles iam, era essa música. Aí a gente não esquece, agora lembra, é muito bonita mesmo. Mas serve para todos nós, né? É, fica sempre um pouco de perfume das mãos que oferecem rosas, das mãos que sabem ser generosas, não é? E isso fica mesmo. Quando a gente faz a generosidade acontecer, ela também fica em nós, né? Muito bem, então vamos receber a bênção final. Isto. E vamos viver com fé o dia de Nossa Senhora. E aí a semana que vem tem missa normal, né? Aí as nossas missas de quinta-feira, não é a novena, mas as missas de quinta permanecem normalmente aqui na nossa capela. O Senhor esteja convosco.
1: Ele está no meio de nós.
0: Na intercessão de Nossa Senhora Aparecida, Rainha e Padroeira do Brasil, desça sobre vós a bênção de Deus Todo-Poderoso, Pai e Filho e Espírito Santo.
1: Amém.
0: Ide em paz e que o Senhor sempre vos acompanhe.
1: Graças a Deus.

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A cruz não começou no Calvário. Ela começou no amor, antes dos cravos perfurarem suas mãos. O peso do mundo já estava sobre seus ombros. Ele sabia cada dor, cada pecado, cada queda nossa. E mesmo assim, ele caminhou.

foi o amor. Ele poderia ter descido, poderia ter chamado legiões de anjos.

Deus, Jesus, glória a Deus, Jesus.

seguimento de Deus, ele tem muito essa característica da luta, da batalha constante para permanecer. Você não vai encontrar aí afora alguém que de verdade deseja seguir a Deus e está fazendo isso com muita facilidade. Não. O símbolo do cristão é a luta, é a cruz nas costas e o seguimento. Mas para isso, para que a gente de fato consiga um bom desfecho nessa história, a gente precisa contar com a graça de Deus. Jamais sozinhos, jamais somente com as nossas forças. O que nos sustenta é o amor do próprio Deus, que antes que você desejasse triunfar, já desejava que você triunfasse, que você vencesse. É Ele quem nos sustenta. E é a Ele que nós devemos recorrer e confiar. Confiar que o amor dEle nos sustenta. É uma afirmação de muita fé, essa canção. Espero que você tenha a coragem de cantar ela comigo. Mais do que cantar, rezar, fazer dela sua oração.

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6: Mais outro dia findou.
7: Oração da noite. Senhor, em vossas mãos eu entrego o meu espírito. Vós sois o Deus fiel que salvastes vosso povo. Eu entrego o meu espírito. Glória ao Pai, ao Filho e ao Espírito Santo. Senhor, em vossas mãos eu entrego o meu espírito. Salvai-nos, Senhor, quando velamos, guardai-nos também quando dormimos. Nossa mente vigie com o Cristo, nosso corpo repouse em sua paz. Deixai agora vosso servo ir em paz, conforme prometestes, ó Senhor, pois meus olhos viram vossa salvação, que preparastes ante a face das nações, uma luz que brilhará para os gentios e para a glória de Israel, o vosso povo. Salvai-nos, Senhor, quando velamos, guardai-nos também quando dormimos. Nossa mente vigie com o Cristo, nosso corpo repouse em sua paz. Oremos. Concedei, Senhor, aos nossos corpos um sono restaurador e fazei germinar para a messe eterna as sementes do reino que hoje lançamos com nosso trabalho por Cristo nosso Senhor. Querido irmão, querida irmã, nesta noite, desça sobre vós, na intercessão dos anjos, a bênção de Deus Todo-Poderoso, Pai e Filho e Espírito Santo. Amém.

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força do medo que tenho não me impeça de ver o que anseio. Que a morte de tudo em que acredito não me tape os ouvidos e a boca. Porque metade de mim é o que eu grito, mas a outra metade é silêncio. Que a música que ouço ao longe seja linda, ainda que tristeza. Que a mulher que eu amo seja para sempre amada, mesmo que distante. Porque metade de mim é partida, a outra metade é saudade. Que as palavras que falo não sejam ouvidas como prece e nem repetidas com fervor. Apenas respeitadas como a única coisa que resta um homem inundado de sentimentos. Porque metade de mim é o que ouço, a outra metade é o que cala. Que essa minha vontade de ir embora se transforme na calma e na paz que eu mereço. E que essa tensão que me corrói por dentro seja um dia recompensada. Porque metade de mim é o que penso, a outra metade é um vulcão. Que o medo da solidão se afaste. Que o convívio comigo mesmo se torne ao menos suportável. Que o espelho reflita em meu rosto um doce sorriso que eu me lembro ter dado na infância. Porque metade de mim é a lembrança do que fui, a outra metade eu não sei. Que não seja preciso mais do que uma simples alegria para me fazer aquietar o espírito. Que o teu silêncio me fale cada vez mais. Porque metade de mim é abrigo, mas a outra metade é cansaço. Que a arte nos aponte uma resposta, mesmo que ela não saiba. E que ninguém a tente complicar, porque é preciso simplicidade para fazê-la florescer. Porque metade de mim é plateia, a outra metade é canção. E que a minha loucura seja perdoada, porque metade de mim é amor, e a outra metade é canção.

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2: 5h22.

crianças que estão me ouvindo, ouça este conselho meu. 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

Oração do Ângelus. O anjo do Senhor anunciou a Maria, e ela concebeu do Espírito Santo. Ave Maria, cheia de graça, o Senhor é convosco. Bendita sois vós entre as mulheres, bendito é o fruto do vosso ventre, Jesus. Santa Maria, Mãe de Deus, rogai por nós, pecadores, agora e na hora de nossa morte. Amém. Eis aqui a serva do Senhor. Faça-se em mim segundo a vossa palavra. Ave Maria, cheia de graça, o Senhor é convosco. Bendita sois vós entre as mulheres e bendito é o fruto do vosso ventre, Jesus. Santa Maria, Mãe de Deus, rogai por nós, pecadores, agora e na hora de nossa morte. Amém. E o Verbo se fez carne e habitou entre nós. Ave Maria, cheia de graça, o Senhor é convosco. Bendita sois vós entre as mulheres e bendito é o fruto do vosso ventre, Jesus. Santa Maria, Mãe de Deus, rogai por nós, pecadores, agora e na hora de nossa morte. Amém. Rogai por nós, Santa Mãe de Deus, para que sejamos dignos das promessas de Cristo. Oremos. Derramai, ó Deus, a vossa graça em nossos corações, para que, conhecendo pela intercessão do anjo a encarnação do Cristo vosso Filho, cheguemos por sua paixão e cruz à glória da ressurreição, pela intercessão da Virgem Maria, pelo mesmo Cristo Senhor nosso. Amém.

É, na nossa manhã, bom dia, 6 horas e 11 minutos. Nós tocamos aí Lady Laura, hein? Bacana essa música aí. É, Passarinho Verde, meu pai, com o Tião do Carro e também o Pagodinho. Aqui só boa música, o sertanejão, sexta-feira, final de semana chegando, hein? É, hoje mais um final de semana despontando por aí, né, gente? Um finalzão de semana, convidando a todos a estarem conosco aí, né? É, durante todo o programa, a gente vai até às 11 da manhã. Lembrando também que hoje, né, começa aí as grandes festanças ali no Parque das Águas. Nós teremos aí a Noite Nordestina, né? Aqui no Parque das Águas, aí com duas bandas de forró, a gente vai falar isso. E toda a programação, carros antigos, né? Também teremos aí a Segunda-feira das Crianças e também, né, teremos aí a grande festa para saudar a nossa padroeira do Brasil, para saudar a nossa mãezinha, Nossa Senhora Aparecida, que está acontecendo durante todo esse mês, né, de setembro, outubro, e termina agora também com a quermesse amanhã, né, último dia de quermesse, domingo agora tem leilão de gado no Lar Vicentino, e na segunda-feira toda uma programação especial voltada

as comemorações, né, a padroeira do Brasil, Nossa Senhora Aparecida. A gente fala tudo neste programa, a gente vai trazer tudo isso para você. Tudo bom? Então tá certo. Lá onde eu moro, Tião Carreiro e Pardinho, 6h13. Também, né, a gente traz na sequência aqui na programação da Difusora Aparecida, o Tunico e Tinoco. 6h14, bom dia.

Ponto de vista, milionário José Rico, as gargantas de ouro do Brasil, né? Ei, sextou. Hoje vai ser o dia do milionário José Rico no programa, né? Vamos tocar várias músicas deles aí, a nossa homenagem nesta sexta-feira. A dupla, né? Vamos te dizer assim, pra mim, a melhor dupla do Brasil, né? Sou fã número um, é claro que tem outras, mas eu prefiro o milionário José Rico, meu amigo. É, tem toda uma história aí. E a gente hoje vai dar aquela prestigiada, não, mas aquela homenagem, né, ao Zoom. Nós tocamos também aqui na programação Belmonte Amaraí, Lágrimas da Alma, Nestor e Nestorzinho, Capela Branca, Tunique e Tinoco, Cabocla.

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1: Bom dia para você que está nos ouvindo agora. 6 horas e 31 minutos, né? 6h31 aqui na manhã. O Tião Carreira e Paraíso aqui, depois tem para você Du Esperança, né? E Trio Parada Dura, bom dia, 6h31.

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1: Comigo, 6h49, Tião Carreiro e Partiu.
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0: bacana demais, hein? Tá aí o Tião Carreiro e Paraíso, né? É Homem Até Debaixo d'Água, Sereio Negro d'Água com o Divino Donizete, Pardim Pardal, O Poder da Viola e Trio Parada Dura, Endereço da Felicidade. Bom dia.
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0: 6:53.
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0: De volta com você aqui pela Difusora Aparecida, Rádio da Família, 6:55 na manhã, daqui a pouquinho, 7 horas, hoje começa novamente o horário eleitoral, né? Das 7 às 7:10 da manhã.

Mandar lá pro Zé Português, lá de Mirassol, tá nos ouvindo, né, Zé? Um abração, pessoal de Mirassol aí. Milionários José Rico encerrando.

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Agora são 7 horas e 11 minutos. Como seria esse espaço dedicado, né? Nos estados onde há o segundo turno para governador, como foi eleito já, né, o governador do estado de São Paulo, Tarcísio de Freitas, automaticamente não temos, então, esses 10 minutos, né, que seria para a governadora. Nossa programação continua normal aqui pela Difusora Aparecida, a Rádio da Família. O nosso muito obrigado pelo carinho e bom dia.

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Estou de volta com você aqui pela Difusora Aparecida, Rádio da Família. Bom dia, 7h29. Não esquece, então, nós temos aí, né? É, amanhã, sábado, a quermesse às 19h, ali no Salão de Festas, né? Da Vila Aparecida em Monte Aprazível. No domingo, né? No Lar Vicentino, nós temos aí o Leilão de Gado, né? Começa às 10h30, por aí. E na segunda-feira, toda uma programação, né? No qual você participa, né? Você que está nos ouvindo aí, venha participar. Nós teremos aí às 7h, na Igreja Matriz, Senhor Bom Jesus, Santa Missa. Às 9h, na Capela de Nossa Senhora Aparecida, Santa Missa e Bênção das Crianças. Ao meio-dia, na Capela de Nossa Senhora Aparecida, Meditação do Terço, né? Às 16h30, Santa Missa, Troca do Manto e Procissão. Tá aí então essa programação, né, do dia 12, segunda-feira, feriado nacional, dia da padroeira do Brasil, Nossa Senhora Aparecida, não é? Então a todos os devotos, né, e possamos, né, tirar esse momento tão especial, louvando, né, a nossa padroeira, louvando a nossa madrinha, a nossa mãezinha, Nossa Senhora Aparecida do Brasil. Tá bom, gente? Vamos lá? Para você tem Lady Laura, 7h31.

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1: Ei, bonito demais, hein? Tá aí, então, pra você, boneca cobiçada, Biadino Franco, bom dia.
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1: Valeu, tá aí então terminando o nosso bloco. Tem pra você Belmonte Amaraí. Na sequência tem Lourenço e Lorival. Bom dia, 7h54.

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0: Nós estamos pela Rádio Difusora Aparecida, apresentando aqui o Manhã Difusora. Tudo bem? Então tá bacana. Não esquece, amanhã, sabadão, é dia de quermesse em louvor a Nossa Senhora Aparecida. Amanhã, às 7 da noite, no Salão de Festas, na Vila Aparecida, vai ter a nossa tradicional quermesse, o encerramento, né? E domingo, às 11 da manhã, tem leilão de gado ali no Lar Vicentino. Tá seguindo com mais música pra você aqui na nossa manhã de sexta-feira, e o nosso programão vai até às 11 horas.

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Nós estamos falando aqui pela Rádio Difusora. Tudo bem com você? Já preparou o final de semana ou não? Prefeitura Municipal, hoje tem a noite, né, do Nordestino lá, vai rolar muito, muito forrozão, né, lá nas represinhas, né, lá no Parque das Águas José Agrelli. Amanhã, sábado, ou melhor, no sábado e na sexta-feira, hoje é dia de forró. Então amanhã, sabadão e domingo, tem a exposição de carros antigos, né, depois de 7 anos está voltando. Na segunda-feira tem também aí a festa para as crianças aqui de Monte Aprazível, tá bem? Então todos convidados a participar desse final de semana que tem festa para todo lado, né? E amanhã à noite tem quermesse, não esquece não, quermesse na Vila Aparecida, ao lado ali da Capela de Aparecida, no Salão de Festas. Seguindo em frente, a nossa sexta-feira com boa música para você, aqui pela Difusora Aparecida, a sua nossa rádio da família.

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0: 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E nós estamos aqui pela Difusora Aparecida, Rádio da Família. Ora, segunda-feira é dia das crianças e dia da nossa padroeira. É, na segunda-feira comemoramos aí o dia de Nossa Senhora Aparecida. E tem uma programação especial, né? Que a paróquia Senhor Bom Jesus convida a todos para você e a capela de Nossa Senhora Aparecida também. Na segunda-feira, às 7 horas, tem missa na Igreja Matriz Senhor Bom Jesus. Às 9 horas, tem Santa Missa e Bênção das Crianças na capela de Nossa Senhora Aparecida. Ao meio-dia, também na capela de Nossa Senhora Aparecida, tem a meditação do Santo Terço. E às 4:30 da tarde, Santa Missa, troca do manto e procissão na capela de Nossa Senhora Aparecida. Então esta é a programação, né? Na segunda-feira, dia de Nossa Senhora Aparecida, tá bom? Convidando a você, a sua família, a toda a comunidade para estar presente lá, para a gente comemorar, né? Esse dia tão especial, que além de ser o dia das crianças, também é o dia de Nossa Senhora Aparecida. E amanhã tem quermesse, né? Tem quermesse no Salão de Festas na Vila Aparecida, aqui em Monte Aprazível. Música para você, aqui nesta sexta Feira Difusora Aparecida, a rádio da família Rádio, que tem sempre aí, né, você em primeiro lugar, tá bom? Então vamos lá. Tá faltando 5 minutinhos para as 9 da manhã, seja bem-vindo e bem-vinda, pode participar. Nosso WhatsApp é o 3200-0974.

Ei, bacana demais, nós estamos aqui pela Difusora Aparecida, Rádio da Família, tocando boa música, hein? É modão. Escapou esse Zezé de Camargo e Luciano aí, mas aqui com nós é moda mesmo pra, né, pra encardir, menino. Tudo bem com você? Já eu vou no zap aqui pra gente bater um papo, ver quem tá aqui comigo no nosso WhatsApp, o 3200-0974. 9:03, Dino Frank e Moraí. Depois a gente traz aí para você o Sérgio Reis, hein? Ei, Sérgio Reis, grande Sérgio Reis. E também tem o César e Paulinho aqui, bom dia.

Beleza, então. Um abraço, Orivaldo. Tá aí na sintonia. O nosso muito obrigado a todos vocês que participam conosco, né? Da programação da Rádio Difusora Aparecida. Só modão, hein?

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0: Acima de QI 150, você tem dificuldade em encontrar conversas interessantes.
1: Acertou uma ou duas, está abaixo da média.
0: Se acertou de 3 a 4, está na média.
1: Se acertou de 5 a 6, está acima da média.
0: Se você acertou 7, você é inteligente.
1: Se você acertou 8, você é muito inteligente.
0: Se acertou 9, é superdotado.
1: Se acertou as 10, você é um gênio.
0: Para de imitar gente normal.

0: perfume.
1: Matéria da CNN. Renda de R$ 3.600 já enquadra cidadão nos 10% mais ricos do Brasil. É por isso que o simulador Vivendo de Renda é uma utilidade pública para todo cidadão brasileiro. Nele, você digita sua renda mensal desejada, depois escolhe o perfil que mais te identifica e então o simulador te entrega uma carteira de investimentos para te ajudar a chegar lá. Para baixar agora...
0: Eu fui...

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O tempo passa e a gente pensa que já viveu quase todas as primeiras vezes. Mas ainda bem que a gente pode estar inventando outras. Ainda pode existir a primeira vez girando a chave de um carro.

0: lugares desertos à procura de repouso. Não o encontrando, ele diz: vou voltar para minha casa de onde saí. Quando ele chega, encontra a casa varrida e arrumada. Então ele vai e traz consigo outros 7 espíritos piores do que ele. E entrando, instalam-se aí. No fim, esse homem fica em condição pior do que antes. Muitas pessoas duvidavam e questionavam o poder de Jesus Cristo, mesmo diante de muitos milagres realizados por ele. Alguns pediram sinal do céu. Diante dessa indiferença religiosa, Jesus exige uma decisão dos seus seguidores. Quem não está comigo está contra mim. Não é possível dizer que segue o Senhor se questiona o seu poder e os seus mandamentos. Essa exigência se estende até nós. Não é possível ser discípulo de Jesus Cristo se não abraçar a sua proposta de vida. Não é possível seguir o Senhor questionando ou duvidando da sua palavra. A opção radical por Cristo deve ser iluminada pela fé. São Paulo, na primeira leitura, nos apresenta o valor da fé e cita Abraão como modelo. Em Abraão, todas as nações foram abençoadas. Em Jesus Cristo, todas as nações foram redimidas com o seu sangue derramado na cruz. Guiados pelo Espírito Santo, que ora em nós e por nós, juntos rezemos a oração que o próprio Jesus nos ensinou. Pai nosso que estais nos céus, santificado seja o vosso nome, venha a nós o vosso reino. Seja feita a vossa vontade, assim na terra como no céu. O pão nosso de cada dia nos dai hoje. Perdoai-nos as nossas ofensas, assim como nós perdoamos a quem nos tem ofendido. E não nos deixeis cair em tentação, mas livrai-nos do mal. Amém. E guiados também pelo exemplo da Virgem Maria, que nos ensina a ouvir a palavra de Deus e pô-la em prática, e confiados à sua intercessão, rezemos. Ave Maria, cheia de graça, o Senhor é convosco. Bendita sois vós entre as mulheres, e bendito é o fruto do vosso ventre, Jesus. Santa Maria, Mãe de Deus, rogai por nós, pecadores, agora e na hora de nossa morte. Amém. E que Deus abençoe todos os que nos acompanham, em nome do Pai, do Filho e do Espírito Santo. Amém.
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5: Salmo 110. O Senhor se lembra sempre da aliança.
6: O Senhor se lembra sempre da aliança.
5: Eu agradeço a Deus de todo o coração, junto com todos os seus justos reunidos. Que grandiosas são as obras do Senhor. Elas merecem todo o amor e admiração.
6: O Senhor se lembra sempre da aliança.
5: Que beleza e esplendor são os seus feitos. Sua justiça permanece eternamente. O Senhor bom e clemente nos deixou a lembrança de suas grandes maravilhas.
6: O Senhor se lembra sempre da aliança.
5: Ele dá o alimento aos que o temem e jamais esquecerá sua aliança. Ao seu povo manifesta seu poder, dando a ele a herança das nações. O Senhor se lembra sempre da aliança.
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0: Momento com Maria. Refletindo o tema, Maria, a mulher que acredita na vida da Igreja. Vamos juntos começar o Momento com Maria de hoje. Maria é a mulher que acredita, mesmo quando não compreende todos os caminhos que Deus coloca diante dela. Com seu sim, Maria acolheu a vontade do Senhor e se tornou a mãe de Jesus, nosso Salvador. Sua fé foi maior do que o medo, e sua confiança em Deus permaneceu firme diante das dificuldades. Maria nos ensina que acreditar é entregar o coração a Deus e confiar em suas promessas. Aos pés da cruz, ela permaneceu fiel, mostrando que sua fé não dependia apenas dos momentos felizes. Maria é presença de amor, esperança e ternura na caminhada de todos os seus filhos. Olhando para Maria, precisamos aprender a dizer sim a Deus todos os dias, nos inspirando a confiar, perseverar e seguir Jesus com um coração cheio de esperança.
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2: Se no mesmo mês celebramos a Palavra, a Cruz e a Pátria, aproveitemos para ouvir o chamado a transformar nossa pátria, colocando em prática os ensinamentos de Jesus. Mas é claro que as grandes transformações começam pelas pequenas mudanças. Um mundo mais justo começa na mudança das situações injustas, mais escondidas e aparentemente mais simples. E é aí que mora o perigo. Nos diz Jesus que o caminho que leva ao céu é o da porta estreita. Ser justo nas pequenas coisas, amar sem impor condições, ser verdadeiro sem perder a caridade, não são atitudes fáceis. Entretanto, são necessárias para vivermos uma fé concreta e pé no chão. Se nos colocarmos em oração e ouvirmos a palavra com o coração preparado, ela produzirá frutos em nós. Essa transformação interior nos dá força para mudarmos o mundo ao nosso redor, de forma gradativa e eficaz. Claro que não queremos ser ingênuos. Também é necessária a mudança das estruturas sociais, o que se faz pela denúncia da cultura de morte e pelo anúncio do reino, que é paz, justiça e alegria no Espírito Santo. Vamos começar. Vamos mudar.

0: abençoe você.
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8: Ouvintes queridos, a partir de hoje estaremos envolvidos de uma maneira mais intensa no significado do que é a Eucaristia ou a Santa Missa ou a Santa Ceia, ou a Fração do Pão. Algumas vezes denominamos também o Santo Sacrifício da Missa. Há um mandato fundamental de Jesus durante a Santa Ceia, na última ceia, na Quinta-feira Santa. Reunir Jesus com seus apóstolos, com seus discípulos, Jesus tomando pão e dando graças, partiu o pão e o deu aos seus discípulos, dizendo: tomai e comei, isso é o meu corpo, que será entregue por vós. Em seguida, ao fim da ceia, Jesus tomou o cálice com vinho, rezando a ação de graças, e o deu a seus discípulos, dizendo: tomai e bebei, esse é o cálice do meu sangue, sangue da nova e eterna aliança, que será derramado por vós e por todos para a remissão dos pecados. Em seguida, Jesus disse também: fazei isto em memória de mim. E na Santa Missa, nós fazemos o que Jesus Cristo mandou. E lá no capítulo 6 de São João, você pode depois ler no Evangelho de São João, capítulo 6, ele falando sobre o pão da vida. Eu sou o pão vivo descido do céu. Quem comer desse pão será salvo. Então, a Santa Missa é a celebração do testamento de Jesus que dá a vida por todos nós. Por isso ele é o sacramento fundamental da nossa caminhada cristã. Essa ordem de Jesus, façam isso em minha memória, que a Igreja atualiza, não como apenas uma recordação, uma lembrança, um gesto simbólico, mas como memorial. Façam isso em minha memória, a atualização, realmente se realiza o que Jesus fez na Quinta-feira Santa. É o que a teologia na Reforma Litúrgica chama de transubstanciação. A aparência, o sabor são de pão e de vinho, mas a fé na palavra de Jesus diz, pelo mandato de Jesus, diz que verdadeiramente o pão se transforma no corpo do Senhor, o vinho se transforma no sangue do Senhor, aquele corpo doado, aquele sangue derramado que realiza a nossa salvação. E a Igreja, obedecendo ao mandato de Cristo, realiza isso em cada Santa Missa. E assim nós comunicamos, e assim nós comungamos Cristo. E, ao mesmo tempo, nos envolvemos, nos dispomos a ser outro Cristo, nos alimentando do corpo do Senhor, para sermos o corpo que faz acontecer a vida e a caridade. E assim ter e viver o jeito de Jesus na comunidade. Não só fazer o que Cristo fez na ceia, mas fazermos-nos como Ele para o bem do próximo. Olha a importância da Eucaristia, da Santa Missa, né? Mas nos encontraremos logo, logo para mais uma etapa no nosso conhecimento sobre a Santa Missa. Um abraço. Tchau.
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8: 12:50.
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8: Uma ótima tarde para você. Hoje é dia 9 de outubro de 2026, sexta-feira. Está começando pela Rede Aparecida de Rádio, a edição de número 1935 do Notícias em 15. Você pode nos acompanhar com imagens ao vivo na transmissão pelo Facebook, pelo YouTube da Rádio Aparecida, pelo aplicativo Aparecida, e mandar mensagem aqui no 3104-1043, código de área é o 12. Boa tarde especial a você que nos acompanha pela Rádio Caiaria em Rondônia, pela Rádio Rural de Fé no Amazonas e a Web Rádio Nacional em Palmeira dos Índios, Alagoas.
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8: Pregador da novena solene hoje traz reflexão sobre conhecimento da palavra e devoção à padroeira do Brasil. E ainda cantor Daniel faz caminho da fé de bicicleta como forma de gratidão e carinho por Nossa Senhora Aparecida.
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8: Antes da gente entrar no noticiário aqui da Padroeira do Brasil, a gente fala sobre um acidente que aconteceu hoje. Infelizmente, o piloto de um avião monomotor morreu nesta sexta-feira. Imagens mostram a aeronave em chamas próxima à estação São Gabriel, na região norte de Belo Horizonte. Segundo o Corpo de Bombeiros, na queda, a aeronave colidiu contra uma estrutura do galpão do metrô BH e atingiu a fiação elétrica dentro do pátio de manutenção. Há relatos de que esse avião estaria voando baixo pela região quando foi possível ouvir estouros partindo dessa aeronave e em seguida, então, rastro de fumaça. De acordo com a apuração da TV Globo, o monomotor de modelo Embraer EMB711ST Corisco Turbo havia decolado do aeroporto da Pampulha. Viaturas da Polícia Militar, do SAMU e bombeiros estão no pátio do metrô BH. Segundo o tenente Henrique Barcelos, nenhuma composição ou vagão da linha férrea foi atingido. Também não há impacto na circulação de metrô em Belo Horizonte para permitir o trabalho dos militares. Esse assistente que foi no fim da manhã de hoje, apenas a energia do pátio de manutenção foi desligada.
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8: No sétimo dia do novenário de Nossa Senhora Aparecida, a proposta de reflexão hoje é sobre o tema Com Maria somos igreja de irmãos, reunidos pela palavra e pelo pão da vida. O pregador da novena da tarde, às 3 horas, é o diretor do Portal A12, Padre Pablo Vinícius Moreira, missionário redentorista. A novena solene vai ser presidida por Dom Antônio Ranis Rosendo dos Santos. Ele é bispo diocesano de Caicó, no Rio Grande do Norte. O gesto concreto para quem puder contribuir é macarrão e massa de tomate, como sugestão do Santuário Nacional. E o pregador da novena solene da noite de hoje conversou com a Rádio Aparecida. Ele traz uma reflexão sobre o conhecimento da palavra e a devoção à padroeira do Brasil, José Eduardo.
10: Olá, boa tarde para você que acompanha a programação da Rádio Aparecida e Rede Aparecida de Rádio. Isso mesmo, mais um dia da novena da Padroeira, entrando neste final de semana em que estamos já pertinho da grande festa da Rainha e Padroeira do Brasil. O pregador da novena desta noite é Dom Antônio Ranis Rosendo dos Santos, que é bispo de Caicó, Rio Grande do Norte, missionário redentorista, e conversa conosco também, trazendo a reflexão a respeito deste dia, a palavra de Deus na centralidade também dessa novena da Padroeira. O que o senhor espera também deste dia especial de novena solene aqui no Santuário Nacional?
11: Então, é uma alegria poder estar hoje aqui presidindo a 7ª novena da Festa da Padroeira do Brasil. E hoje a gente tem a responsabilidade de proclamar a palavra de Deus para a nação brasileira. E é claro que esta palavra escutada, ela vai impactar na vida dos ouvintes, na vida das nossas comunidades. E hoje a gente vai meditar sobre um tema muito importante e provocativo. Com Maria, somos igrejas de irmãos reunidas na palavra, pela palavra e pelo pão da vida, né? Essa palavra não basta ser meramente ouvida. Ela tem que entrar no coração, pouco a pouco, transformando a vida. E também refletindo sobre o pão da vida. A palavra, ela tem que gerar na igreja esse compromisso com a fraternidade, né? Essa fraternidade que se torna palpável pela partilha, né? E a partilha ganha fundamento na Eucaristia, porque na Eucaristia Cristo se doa por completo a todos nós e nos torna um corpo e a sua igreja.
10: Também a gente fala um pouco a respeito da devoção na Nossa Senhora Aparecida, como o senhor traz também essa experiência de Caicó, do povo do Rio Grande do Norte. Também são ouvintes aqui da Rádio Aparecida, da Rede Aparecida de Rádio, que acompanham, que rezam, que celebram junto. O Brasil todo unido nessa devoção, né?
11: Perfeitamente, porque a devoção à Nossa Senhora Aparecida é do Brasil. E o nosso povo nordestino tem toda uma devoção especial para com Nossa Senhora. E acompanha toda a programação aqui da TV Aparecida, do Santuário Nacional. E como isso tem ajudado na nossa evangelização da nossa igreja particular e, digo, de todas as igrejas particulares do Brasil. É um grande enriquecimento na evangelização da nossa igreja brasileira.
10: Obrigado pelas informações. Reforçando, a novena da noite começa às 7 horas com transmissão ao vivo aqui da Rádio Aparecida, Rede Aparecida de Rádio. Continue ligado e acompanhe este momento especial de fé e devoção. José Eduardo para a Rede Aparecida de Rádio e Signes Brasil.
8: Sabe quem está aqui em Aparecida para aproveitar esse momento e fazer a sua homenagem à Nossa Senhora Aparecida? O cantor Daniel, ele que é muito querido, devoto da Rainha Padroeira do Brasil, ele fez o caminho da fé de bicicleta como forma de gratidão e carinho por Nossa Senhora. Os detalhes com Rafaela Oliveira.
12: Com a proximidade da festa de Nossa Senhora Aparecida, já neste feriado prolongado, o Santuário Nacional começa a receber cada vez mais peregrinos. Quem chegou hoje à Casa da Mãe por volta das 10h25 da manhã, após percorrer o caminho da fé de bicicleta, foi o cantor Daniel. Ele foi acolhido pelo missionário redentorista Padre Pablo Moreira. Essa não é a primeira vez que Daniel vem de bicicleta à Casa da Mãe Aparecida, mas é a primeira vez que ele vem no mês da Rainha e Padroeira do Brasil. O cantor afirmou que veio como um peregrino, falando de todo o carinho também que recebeu ao longo do caminho da fé.
13: É, na verdade a gente é um peregrino na nossa vida, né? No nosso cotidiano, em tudo que a gente faz. E é interessante o caminho, porque ali de fato a pessoa percebe. Eu, na verdade, já tenho consciência disso, né? Mas tem muita gente, às vezes, que talvez se acha um pouco diferente, e não, a gente não é diferente que ninguém. É, nós somos iguais perante Deus, e no caminho, na verdade, encontrando esses peregrinos, eu vejo que ali o fundamento é o mesmo, né? É o mesmo sentimento, é o mesmo carinho, né? É o mesmo cuidado, é a mesma preocupação, né? É, todas as pessoas que estão ali querem te ajudar, querem te amparar, por mais que estejam passando por momentos muito mais complicados que você, às vezes, né? Porque problemas todo mundo tem, né? Uns mais, outros menos. Mas olha, eu fiquei realmente, assim, maravilhado dessa vez, mais do que da outra vez, que foi a primeira, né? Que foi o primeiro impacto, né? Eu não sei porquê, talvez eu estivesse mais suscetível a esse tipo de coisa, mais sensível, enfim, dentro de tudo que a gente vive, né? No nosso dia a dia, mais maduro também, enfim. Mas o caminho é muito especial para mim. Cada parada que a gente fez, cada lugar que a gente dormiu, as pessoas nos acolhendo, quando passava, um negócio assim, não dá para explicar, não. É lógico que eles mantêm um contato entre eles de alguma forma, mas assim, as pessoas esperando, sabe, para te abraçar. Então, onde eu consegui parar, onde eu consegui atender alguém, né, abraçar alguém, poxa, foi de suma importância, porque realmente um abraço bem dado, um abraço com amor, faz muita diferença assim na vida da gente. E às vezes nesse tempo tão corrido que a gente vive, né, nesse mundo tão louco, né, com tanta tecnologia presente, a gente às vezes não se dá o luxo de estar numa roda de amigos e conversar entre a gente, né? A gente fica ali no celular pendurado, enfim, fica ligado mais a essa questão tecnológica, né? Eu acho que o caminho nos traz esse olhar também, assim, que a gente tem que olhar para o outro, que a gente sabe que estamos vivendo uma virada, que estamos vivendo uma transição, né, do analógico pro digital, mas que a gente tem que saber que tem que haver sentimento, o coração tem que continuar existindo, né? Isso não pode deixar de ser. Mais uma vez eu saio do caminho uma pessoa diferente.
12: E nessa chegada você trouxe uma imagem de Nossa Senhora Aparecida, sim, entregou para o Padre Pablo, missionário redentorista. Qual foi o sentido de trazer essa imagem também? Com essa imagem você trouxe o pedido e o agradecimento, não só seu, mas de cada um que veio com você nessa peregrinação?
13: Sabe que vivendo esse momento, na verdade eu sempre carrego comigo, né, uma imagem dela, ou mais do que uma imagem dela. Eu carrego comigo algumas imagens.
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Salmo 103. Antífona. Ó meu Deus e meu Senhor, como sois grande, aleluia. Bendize, ó minha alma, ao Senhor. Ó meu Deus e meu Senhor, como sois grande. De majestade e esplendor vos revestis, e de luz vos envolveis como num manto. Estendeis qual uma tenda o firmamento, construís vosso palácio sobre as águas. Das nuvens vós fazeis o vosso carro, do vento caminhais por sobre as asas. Dos ventos fazeis vossos mensageiros, do fogo e chama fazeis vossos servidores. A terra vós firmastes em suas bases, ficará firme pelos séculos sem fim. Os mares a cobriam como um manto, e as águas envolviam as montanhas. Ante a vossa ameaça elas fugiram, e tremeram ao ouvir vosso trovão. Saltaram montes e desceram pelos vales, ao lugar que destinastes para eles. Elas não passam dos limites que fixastes, e não voltam a cobrir de novo a terra. Fazeis brotar em meio aos vales as nascentes, que passam serpeando entre as montanhas. Dão de beber aos animais todos do campo, e os da selva nelas matam sua sede. Às suas margens vêm morar os passarinhos, entre os ramos eles erguem o seu canto. Glória ao Pai, ao Filho e ao Espírito Santo, como era no princípio, agora e sempre. Amém. Ó meu Deus e meu Senhor, como sois grande. Aleluia.

Queridos ouvintes, vamos chegando ao final do nosso programa. Que você tenha um dia abençoado, junto da sua família, no seu trabalho. Que Deus abençoe.

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2: Santuário Nacional de Nossa Senhora Aparecida, Casa de Maria, Morada de Deus, encontro de irmãos, com os carrilhões do Santuário Nacional dos Sinos, anunciando que é o horário da novena da tarde, às 3 horas, chegando até você, através dos nossos meios de comunicação, pela rede Aparecida de Comunicação, chegando até você, sua família, sua casa. Obrigado por nos acompanhar. Uma salva de palmas para quem está nos acompanhando. Para você que está nos acompanhando pela TV Aparecida e pela internet, para você que está aqui no Santuário Nacional, faça aí já a sua foto e publique #EuNaNovena. #EuNaNovena. Durante a novena, a TV Aparecida vai pegando as imagens e vai publicando, viu? Então já vai tirando as suas fotos. No dia de hoje, desta sexta-feira, sétimo dia, o tema de hoje, com Maria, somos igreja de irmãos reunidos pela palavra e pelo pão da vida. Você que tem o livrinho da novena aí na sua casa ou aqui no santuário, na página 30. Seguindo aí, a palavra de Deus, ela vem acompanhada com o oficiante do dia de hoje. Então nós vamos receber com grande alegria também a palavra de Deus. Iniciando a nossa novena da tarde, com fé, alegria, festa, cantemos o hino da festa da padroeira para darmos início à nossa novena da tarde.
3: Na página 53, o canto número 1.

0: presidente da nossa novena da tarde do dia de hoje, Padre Pablo Vinícius Reis Moreira, diretor do nosso portal A12. Oficiante pela imagem, o irmão Mário André de Oliveira, que trabalha aqui na Pastoral do Santuário Nacional. A palavra que foi conduzida à entrada do dia de hoje pelo padre Antônio Leonel de Oliveira, pároco da paróquia Nossa Senhora da Glória de Guaratinguetá. O Santíssimo Padre Ronaldo Mendonça de Oliveira, mestre de noviços. Também nós temos padres que estão acompanhando e o nosso arcebispo metropolitano, Dom Mário Antônio, acolhendo a todos nós com uma salva de palmas.
1: Maria, vosso amor materno vem até nós em silêncio e carregado de paz. Sois nossa mãe. Em nome do Pai e do Filho e do Espírito Santo.
0: Amém.
1: Senhora nossa, vosso Filho nos uniu na nova e eterna aliança. Ele nos uniu como seu povo irmão, na força de sua palavra, e se fez pão vivo e nosso alimento no compromisso do reino.
0: Com Maria, somos igreja de irmãos, reunidos pela palavra e pelo pão da vida. Amém. Acolhendo Nossa Senhora Aparecida, pelo amor de Deus e pelo sim de Maria, nos unimos como família de Deus. Acompanham a imagem de Nossa Senhora, Jovens de Maria, Editora Santuário, a TV Aparecida e a Rádio Pop do Santuário Nacional, acompanhando com fé e alegria, acolhendo a imagem de Nossa Senhora Aparecida.

Nossa Senhora, neste momento orante, enquanto a imagem incensada, chegando a Nossa Senhora, nossas orações, nossos pedidos.

0: Maria, cheia de graça, o Senhor é convosco. Bendita sois vós entre as mulheres. Bendito é o fruto do vosso ventre, Jesus. Santa Maria, Mãe de Deus, rogai por nós, pecadores, agora e na hora de nossa morte. Amém.
1: Senhora Aparecida, Mãe da Igreja, sois a mãe do povo que acolhe a palavra de Jesus e caminha unido na comunidade. Unidos, reconhecemos o imenso amor com que Ele nos amou, a esperança que nos sustenta e a necessidade da união e da fraternidade. Amparai-nos com vosso amor materno.

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0: Sertanejo bom demais. 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

Oração do Ângelus. O anjo do Senhor anunciou a Maria, e ela concebeu do Espírito Santo. Ave Maria, cheia de graça, o Senhor é convosco. Bendita sois vós entre as mulheres, bendito é o fruto do vosso ventre, Jesus. Santa Maria, Mãe de Deus, rogai por nós, pecadores, agora e na hora de nossa morte. Amém. Eis aqui a serva do Senhor. Faça-se em mim segundo a vossa palavra. Ave Maria, cheia de graça, o Senhor é convosco. Bendita sois vós entre as mulheres, e bendito é o fruto do vosso ventre, Jesus. Santa Maria, Mãe de Deus, rogai por nós, pecadores, agora e na hora de nossa morte. Amém. E o Verbo se fez carne e habitou entre nós. Ave Maria, cheia de graça, o Senhor é convosco. Bendita sois vós entre as mulheres, e bendito é o fruto do vosso ventre, Jesus. Santa Maria, Mãe de Deus, rogai por nós, pecadores, agora e na hora de nossa morte. Amém. Rogai por nós, Santa Mãe de Deus, para que sejamos dignos das promessas de Cristo. Oremos. Derramai, ó Deus, a vossa graça em nossos corações, para que, conhecendo pela intercessão do anjo a encarnação do Cristo vosso Filho, cheguemos por sua paixão e cruz à glória da ressurreição, pela intercessão da Virgem Maria, pelo mesmo Cristo Senhor nosso. Amém.

4 horas da manhã eu saí para trabalhar. Foi quando num beco escuro ouvi alguém me chamar. Chorando ele dizia: me tire deste lugar, estou morrendo de frio, por favor vem me ajudar. 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
2: Nacional de Aparecida, para todos os devotos de Nossa Senhora, com muita alegria, boa noite! Salve Maria! Sejam bem-vindos à Casa da Mãe, irmãs e irmãos queridos. Uma saudação especial para você aí de casa, as comunidades religiosas, muitas irmãs, o Carmelo Santa Teresinha aqui de Aparecida e todos que estão acompanhando esses dias bonitos de oração, você e a sua família, no trabalho, também na Santa Casa, nos hospitais, nos presídios. São dias bonitos de oração. Que bom que estamos juntos. Formamos uma grande comunidade em oração. Você que reza conosco pela TV Pai Eterno, pela rede Aparecida de Comunicação, você aí pode fazer uma foto bem bonita acompanhando a novena e postar no seu Instagram usando a hashtag EuNaNovena. A sua foto vai aparecer durante a nossa transmissão. Reunidos pela palavra do Senhor, que é fonte de vida, ilumina os passos, e alimentados pelo pão da vida, somos peregrinos neste mundo. A mãe congrega todos os filhos ao seu redor. Somos irmãos numa igreja sinodal, que é espaço fecundo onde a palavra é vivida, a fé amadurece, a comunidade se reúne, a liturgia se celebra e a vida é cuidada com amor. Que a força da Eucaristia e da palavra sejam sinais de esperança em nossa caminhada cristã. Com o coral do Santuário Nacional e a Orquestra Pensa, entoemos o hino da nossa novena e festa. Está a página 53 do livro da novena. Esse hino, que é uma composição do nosso querido padre Alisson Rodrigues, que participa conosco e canta conosco. Todos de pé, acolhamos a nossa equipe de celebração.

0: Quem preside é o pregador da sétima noite da nossa novena solene, é Dom Antônio Ranes Rosendo dos Santos. Ele é missionário redentorista e é bispo da diocese de Caicó, no Rio Grande do Norte. Queremos acolher Dom Mário Antônio, arcebispo metropolitano de Aparecida, o nosso Dom Orlando Brandes, arcebispo emérito de Aparecida, Dom Joércio Gonçalves Pereira, bispo redentorista, emérito de Quari, trabalha aqui no santuário. Os missionários redentoristas oficiantes desta noite são e trabalham aqui no Santuário Nacional, o irmão José Mauro Gil. O irmão Gil é o vice-superior da nossa comunidade redentorista aqui do Convento Novo. Também o padre Tiago Ceará Pereira e o padre Carlos Renato da Silva são oficiantes nesta celebração. Acolhemos o nosso superior provincial dos missionários redentoristas da província Nossa Senhora Aparecida, padre Marlos Aurélio, e o nosso reitor do Santuário Nacional de Aparecida, o padre Eduardo Catalfo. Acolhendo a toda a nossa equipe, as muitas romarias, os peregrinos que estão vindo a pé, e você aí de casa, com aquela salva de palmas calorosa, fraterna. E a página 30, com Dom Antônio Ranes, a saudação inicial.
1: Maria, o vosso amor materno vem até nós em silêncio e carregado de paz. Sois nossa mãe. Em nome do Pai, do Filho e do Espírito Santo.
0: Amém.
1: Senhora nossa, vosso Filho nos uniu na nova e eterna aliança. Ele nos uniu como seu povo irmão, na força de sua palavra, e se fez pão vivo e nosso alimento no compromisso do reino.
0: Com Maria somos igreja de irmãos, reunidos pela palavra e pelo pão da vida. Amém. Com Maria, mulher eucarística, a nossa alma engrandece o Senhor, pois o Deus que ama e salva é o pão da vida no altar. Sob a proteção de Nossa Senhora Aparecida, a Igreja é chamada a acolher, gerar e oferecer a vida. A comunidade cresce com Maria e o seu estilo mariano na ação evangelizadora nos mantém unidos à vida sacramental, no encontro com o Senhor entre os irmãos, que transforma vidas e corações. Guiados pela Mãe do Redentor, seguimos o caminho da missão, para que todo amor seja comunhão. Acolhamos Nossa Senhora, o primeiro sacrário, tabernáculo do Senhor.

um só coração, um só povo, como um povo de irmãos. No silêncio orante, façamos a nossa prece. Acolhe, ó Mãe de Deus, a nossa prece. Cobre com teu manto os filhos teus, o teu Brasil. Os filhos teus, o teu Brasil.

Ele nos amou. A esperança que nos sustenta e a necessidade da união e da fraternidade. Amparai-nos com vosso amor materno.

0: Maria, Mãe da Igreja e do povo, da nova e eterna aliança, lançai sobre nós, agora reunidos neste lugar santo, vosso olhar misericordioso. Conservai-nos firmes na verdade de Cristo, para que a mentira não encontre mais espaço entre nós, hoje e sempre.
1: Somos irmãos, eis nossa vocação, pois sois a mãe da Igreja e de Jesus, palavra viva e pão da vida eterna. Amém. Nós podemos sentar, vivenciar o tema de hoje, para que o que ouvimos e celebramos nos faça crer no grande mistério da fé e do amor, e sustentados pelos sacramentos do Senhor,

0: possamos colher os frutos da redenção na liturgia e na vida.
1: Em nossas celebrações litúrgicas, Jesus nos deixou três grandes sinais de sua presença como ressuscitado no meio de nós. A comunidade reunida pela fé e pela fraternidade. A palavra de Deus proclamada e meditada. O pão e o vinho consagrados para serem nosso alimento espiritual. Jesus, com simplicidade, se fez Eucaristia para ser nosso alimento de força e de eternidade, enquanto peregrinamos na terra. Eu sou o pão da vida. Multiplicou o pão para a multidão faminta e se fez pão partido e repartido na ceia pascal. Isto é o meu corpo que é dado por vós. Será que não nos é tocante a admirável grandeza de um Deus em um pedaço de pão? Sua palavra é exata. Isto é o meu corpo. Tomai e comei. O maior sacramento de nossa redenção se realiza em um gesto simples de partilha. A palavra dele se realiza não como prêmio para os fortes, mas como pão dos pecadores, dos fragilizados, dos pobres do reino. A Eucaristia e a palavra não têm medo de nossas misérias, pois são sinais vivos, transparentes e transbordantes de sua misericórdia. Não podemos nos curar sozinhos de nossas fragilidades. Quando precisamos de paz, quando precisamos de consolo, quando precisamos de saúde, quando precisamos de ternura libertadora, a Eucaristia e a palavra estarão presentes. Eis o milagre que a invocação do Espírito Santo repete sempre de novo em cada missa celebrada. Será que andamos com o coração fechado, sem disposição para superar as limitações em nossos relacionamentos? O pão da vida, a comunhão, nos une a Cristo e aos irmãos e nos ensina a abrir as mãos para partir e repartir o pão. Somente assim seremos igreja unida e reunida, sem fechamentos, rigorismos e polarizações, porque comemos do mesmo pão que a Virgem Santa, na qual Deus se fez carne, nos ajude a acolher com o coração agradecido o dom da Eucaristia e a fazer também de nossa vida um dom. Que a Eucaristia faça de nós um dom para todos, diz-nos Papa Francisco.

0: Maria, que escutaste Jesus e guardaste sua palavra, despertai-nos para viver unidos em um só coração e em uma só alma, partilhando os dons e a vida.
1: Como o orvalho da manhã, a palavra venha de mansinho sobre nós e nos transforme na partilha da vida e dos dons. Amém. A porta de entrada no Santuário da Palavra é a leitura orante da Bíblia. A Escritura nos leva a Cristo. Ignorá-la é ignorar Jesus, sem compreender o que foi escrito. A palavra de Deus proclamada gera fé, reforça a prática missionária da Igreja, faz o coração arder e coloca os pés a caminho. É a nossa comum união que ajuda a missão. Benditos os pés que evangelizam, porque vão levando nosso Senhor Jesus Cristo. Acolhamos a Bíblia Sagrada. Bendita seja a palavra, benditos sejam os seus leitores.

podemos nos sentar para ouvir a leitura e, preparando-nos para o anúncio da palavra, cantemos com o coral do santuário e a orquestra Pensa.

0: Leitura dos Atos dos Apóstolos. A multidão dos que abraçaram a fé tinha um só coração e uma só alma. Ninguém considerava como suas as coisas que possuía, mas tinham tudo em comum. Os apóstolos testemunhavam com grande vigor a ressurreição do Senhor Jesus, e todos gozavam de grande estima. Com efeito, entre eles não havia indigentes, pois quem era proprietário de terras ou casas, vendia-as e levava o preço dos bens negociados para depositá-lo aos pés dos apóstolos. E repartia-se a cada um de acordo com suas necessidades. Assim, José, que os apóstolos apelidaram de Barnabé, nome que significa filho da consolação, levita nascido em Chipre, possuía um terreno. Vendeu-o, trouxe o dinheiro e depositou-o aos pés dos apóstolos. Palavra do Senhor.
1: Graças a Deus. E uma salva de palmas à palavra do Senhor.
2: Então, nesta sétima noite da novena da Padroeira do Brasil, temos como tema que nos ajuda a rezar com Maria: somos igreja de irmãos, reunidos pela palavra e pelo pão da vida. Meus irmãos e minhas irmãs, aqui na casa da Mãe Aparecida, e você que está em casa, na sala, na cozinha, numa cama de hospital, ouvindo pelo rádio ou acompanhando pela televisão, pelo celular, você também está aqui conosco. Acabamos de ouvir como vivia a primeira comunidade cristã. E eu quero guardar com vocês três palavras que nascem desse texto: coração, testemunho e partilha. A primeira palavra, coração. A leitura começa dizendo que a multidão dos que tinham abraçado a fé era um só coração e uma só alma. Mas isso não quer dizer que aquelas pessoas eram iguais, não. Cada pessoa tinha sua história, tinha o seu jeito, tinha as suas diferenças. A primeira comunidade cristã também tinha diferenças e desafios, mas tinha uma coisa que os unia: tinham acreditado em Jesus Cristo. E veja, meus queridos irmãos e irmãs, quando Jesus ocupa o centro da vida, os corações começam a se aproximar. São Lucas acrescenta que ninguém considerava somente seu aquilo que possuía. Tudo era colocado a serviço da comunidade. Quando o coração se abre para o irmão, até aquilo que possuímos deixa de servir somente a nós mesmos. Talvez alguém que me escuta nesta noite esteja vivendo uma dificuldade dentro de casa. Talvez uma mágoa antiga, talvez dois irmãos que não se falem, talvez pais e filhos que tenham se afastado, talvez uma pessoa que esteja sozinho, mesmo morando no meio de muita gente. Olhe, um só coração não se faz pela força. Ele começa a nascer quando voltamos a colocar Jesus no centro da nossa vida. Por isso, irmãos e irmãs, rezem, não desista de sua família e, se for preciso, tenha coragem de dar você o primeiro passo. A segunda palavra, testemunho. A leitura diz que os apóstolos davam com grande poder testemunho da ressurreição do Senhor Jesus. E uma grande graça estava sobre todos eles. O que eles anunciavam era isto: Jesus está vivo. Esse era o coração da pregação dos apóstolos. E é desse mesmo Cristo vivo que a palavra de Deus continua nos falando hoje. Este santuário passou 8 anos revestindo suas fachadas com cenas da palavra de Deus. Mas eu queria fazer uma pergunta bem simples. E sua casa tem uma Bíblia? Quanto tempo você não abre para ler um trecho do Evangelho? E digo, não é preciso começar lendo muitas páginas. Comece devagar, leia um pequeno trecho e pergunte: Senhor, o que esta palavra está dizendo para a minha vida? Às vezes nós procuramos a palavra de Deus porque precisamos de consolo, e isso é muito bom, mas a palavra também corrige. A palavra chama a conversão. Também a palavra mostra o que precisamos mudar. Ela não fica somente no ouvido. Ela vai entrando no coração e pouco a pouco começa a aparecer na vida. Assim, foi assim que aconteceu com os primeiros cristãos. Os apóstolos anunciavam com a boca, mas a comunidade confirmava com a maneira de viver. Quem olhava para aquela comunidade podia perceber que algo novo tinha acontecido. E essa novidade tinha um nome: Jesus Cristo ressuscitado. A terceira palavra, partilha. São Lucas diz uma coisa muito forte: entre eles não havia ninguém necessitado. Quem possuía terras, casas, colocava aquilo que possuía a serviço da comunidade e se distribuía a cada um conforme a sua necessidade. E veja, isso não era meramente organização, isso era fruto da fé. Aquela gente tinha começado a compreender que, se somos irmãos, a necessidade do outro também diz respeito a mim. A necessidade do outro diz também respeito a mim. E essa fraternidade encontra na Eucaristia uma de suas fontes mais profundas. Na Eucaristia, Cristo se dá inteiro a nós e nos reúne como seu corpo, que é a Igreja. Uma Igreja sensível, uma Igreja samaritana, uma Igreja capaz de se compadecer das necessidades dos irmãos e irmãs. Por isso, queridos irmãos e irmãs, quem comunga o corpo do Senhor é chamado também a reconhecer o irmão que está ao seu lado. A comunhão com Cristo vai ensinando a comunhão entre nós. Que bonito! A leitura de hoje nos dá um nome: José, chamado pelos apóstolos de Barnabé, que significa filho da consolação. Diz assim o autor, que Barnabé tinha um campo, vendeu, colocou o valor aos pés dos apóstolos. É bonito que São Lucas tenha guardado o nome dele, porque a fraternidade cristã não pode ficar somente nas palavras. Ela precisa ganhar rosto, precisa ganhar gesto. Nem todos nós temos um campo para vender, mas todos nós podemos ser consolação para alguém. Há quem possa repartir alimento, há quem possa visitar um doente, há quem possa telefonar para alguém que está sozinho, há quem possa ajudar uma família, há quem possa oferecer seu tempo, há quem possa rezar. E há muita gente idosa, muita gente enferma, que talvez pense: eu já não posso fazer muita coisa. Pode sim. Uma oração oferecida com fé pode sustentar um filho, pode sustentar uma família, pode sustentar um sacerdote, pode sustentar uma comunidade. Ninguém é tão pobre que não tenha alguma coisa para oferecer. E ninguém deveria ser tão esquecido que não tenha alguém para cuidar dele. E você, que por causa da idade ou da doença já não consegue ir à igreja como antes, você não está esquecido. Você continua fazendo parte da comunidade. E as nossas paróquias, eu peço, não esqueçam de quem não pode mais vir à igreja. Faça uma visita, leve a palavra e, quando possível, leve também a Sagrada Comunhão. Veja, meus queridos irmãos e irmãs, o gesto concreto desta noite também nos recorda tudo isso. Os alimentos que tantas pessoas trouxeram podem parecer uma coisa simples, mas vão chegar à mesa de alguém. E é assim que a palavra começa a se tornar vida. Por isso, eu queria deixar uma pergunta para cada pessoa levar para casa. E a pergunta é essa: quem Deus colocou perto de mim para que eu cuide como irmão? Repito, leve para sua casa, reflita, medite. Quem Deus colocou perto de mim para que eu cuide como irmão? Não vamos esquecer: um só coração em Jesus, o testemunho que Ele está vivo e uma vida que aprende a partilhar, para que ninguém seja esquecido. Queridos irmãos e irmãs, Maria viveu profundamente esse caminho. Ela ouviu a palavra de Deus e disse sim. Em Caná deixou para toda a igreja um conselho, conselho que atravessa os séculos: fazei tudo o que ele vos disser. Aqui, diante da Mãe Aparecida, podemos recordar como aquela pequena imagem foi encontrada nas águas: primeiro o corpo, depois a cabeça. Aquela imagem encontrada em duas partes, novamente unida, pode nos oferecer nesta noite uma imagem muito bonita. Quantas coisas também chegam até Maria em pedaços: famílias divididas, relações feridas, corações machucados, comunidades que precisam reencontrar a unidade. Peçamos então, Mãe Aparecida, ajudai-nos a reunir aquilo que nossas divisões vão separando. Ensinai-nos a escutar Jesus e fazer tudo o que Ele disser. Que a palavra abra o nosso coração. Que o pão da vida nos faça um só corpo. Que nossas mãos estejam abertas para servir. E que também de nossas comunidades se possa dizer: era um só coração e uma só alma. Que a Mãe Aparecida nos ajude a fortalecer os nossos vínculos familiares, nossos vínculos comunitários, hoje e sempre. Amém.
1: Amém. E rezemos a Mãe Aparecida, aí no seu livro da novena, página 32, a nossa prece mariana, para que a Virgem Maria nos faça sacrários vivos da Eucaristia e discípulos da Palavra. Vale a pena ser o Evangelho em obras e boas ações.
3: Maria de Nazaré, esposa de José, mãe de Jesus e nossa mãe querida. Muitas vezes a senhora partilhou o pão com seus vizinhos e com os necessitados à porta de sua casa. Certamente seu filho, desde criança, aprendeu a entregar o pão nosso de cada dia aos pobres de seu povo. Quando adulto, sentia a fome da multidão e mais de uma vez multiplicou pães e peixes para lhe dar de comer. Mãe Santíssima, ensine a todos nós que a devoção que mais lhe agrada é a sensibilidade diante do próximo, que nos leva sempre a partilhar o muito ou o pouco que temos.
1: Felizes são os que aprenderam a partilhar a vida e o pão, estendendo as mãos para os irmãos.
3: Mãe de Cristo, como é belo contemplar aqueles que têm as mãos vazias, mas jamais se cansam de amar e servir. Suas mãos nada retêm, porém seus corações transbordam de amor pelos irmãos. Eles são igreja viva que reparte o pão da vida e se alimenta da palavra bendita. São a igreja do lava-pés, a igreja samaritana, que estende a mão e repete como Jesus a Zaqueu: desce daí e vem, porque hoje quero ficar em tua casa. Concedei-nos vosso auxílio para que aprendamos a ser verdadeiros irmãos.
1: Inspirai-nos, ó Maria, a caminhar na fraternidade e alcançar a eternidade com nossos irmãos. Amém. O amor cristão é profético, realiza milagres, diz o Papa Leão XIV na exortação apostólica sobre o amor para com os pobres. A nossa oração nos moverá à ação fraterna, porque somos a igreja do pão e da partilha. A Eucaristia é o sacramento de amor e de comunhão. É o pão da vida que nos compromete com a vida do mundo, com o pão nosso de cada dia que precisa ser repartido, realizando assim o lava-pés, o gesto do serviço, melhor identidade da Eucaristia. É momento da nossa procissão da caridade. Nós queremos, entrando por todos os corredores do santuário, fazer esse nosso gesto concreto. Muito obrigado. O Pai do Céu recompensará a generosidade dos que hoje ofertam macarrão e massa de tomate. A sugestão para amanhã é feijão e pó de café. Enquanto nós cantamos com o coral do santuário e a orquestra pensa, vamos fazer a partilha. Você pode também fazer a oferta nos cofres aqui da Basílica, e você aí de casa colabore, ligue 0300 210 1210. Faça parte da família dos devotos, testemunhe o bem. Cantemos.

0: Querido devoto da Mãe Aparecida, neste momento da novena, somos convidados a partilhar o alimento. Somos também lembrados que partilhar é uma das formas mais bonitas de cuidarmos dos outros. E neste ano somos convidados a, com Maria, em comunidade, conhecer e praticar a palavra. Aqui na casa da mãe, essa palavra também se transforma em cuidado. Em cada peregrino acolhido, em cada celebração, em cada ação de evangelização e em cada obra que leva esperança a quem precisa. Tudo isso só é possível porque muitas mãos ajudam a sustentar essa missão. Participe da família dos devotos e una o seu coração a essa grande comunidade de fé. 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Muito obrigado por caminhar conosco. Nossa Senhora Aparecida, acolha sua oferta, abençoe sua família e faça florescer em seu coração a palavra que nos reúne. Continuemos agora em oração, rezando a novena da padroeira.
1: Palmas a todos que servem a mesa dos irmãos. É o milagre da partilha, é gesto de quem tem fé. Muito obrigado por repartir o pão, o abraço e a paz.
2: Oremos. Ó Maria, esperamos caminhar com mais decisão. Somos cristãos e só podemos ter no coração os mesmos sentimentos de Jesus, nosso irmão. Não basta receber a comunhão, o pão da vida e nossa redenção, e nos esquecermos de partilhar o pão e os dons que nos fazem pertencer ao reino e alcançar a salvação.
1: Maria, vós que colocaste sem cessar Deus em primeiro lugar, podeis nos dizer e nos exortar. Escutai o que meu filho diz. Amém. Todos de pé, dirigindo o nosso olhar para a Capela do Santíssimo, aqui da Basílica. Alimentados por Jesus, viveremos a fraternidade que Ele nos ensinou. Somos um povo eucarístico, nele esperamos confiantes, e no encontro vivo e pessoal com o Senhor, temos sentido para a vida. Exulte a Mãe Igreja, rejubile a terra inteira, vibrem os corações, louvem todos os povos, tudo transborda de alegria pelo pão da vida que vem do alto por Maria.

0: a página 32, diante de Jesus, o pão da vida, coloquemos Jesus no centro da nossa vida, rezemos, adoremos.
1: Verbo eterno e Senhor da vida, quem poderá resistir ao vosso amor? Sois nossa eternidade, nossa paz, o pão que nos sustenta e nos salva.
0: Deus de amor, bendito sejais pelos séculos sem fim.
1: Verbo eterno e nossa salvação, vossa palavra supera os tempos e a história, pois sois a boa nova que a humanidade tanto espera e da qual tanto precisa.
0: Deus de amor, bendito sejais pelos séculos sem fim.
1: Verbo eterno e príncipe da paz, guiai os líderes das nações no compromisso com a paz e a concórdia.

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A cruz não começou no Calvário. Ela começou no amor, antes dos cravos perfurarem suas mãos. O peso do mundo já estava sobre seus ombros. Ele sabia cada dor, cada pecado, cada queda nossa. 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

Ao olhar a brancura da hóstia consagrada, lembramos, sem dúvida alguma, o teu leite materno, que gerou, que deu vida ao Verbo de Deus. Ensina-nos a adorar o teu Filho, em cada tabernáculo, em cada missa, em cada comunhão que realizamos. Mãe, nós te amamos. Tu és a única

Grande Mãe de Deus, Virgem Maria, de todo o coração, queremos te agradecer pelo seu amor, pelo seu carinho, e queremos dizer que todas as vezes que entrarmos numa capela para adorar o teu filho no véu do sacramento, receberás também o nosso amor, a nossa gratidão. Nos ensine a guardar o amor e a verdade pelo Santíssimo Corpo de Deus, da qual a Senhora foi o primeiro tabernáculo, o tabernáculo vivo e verdadeiro. Mãe de Deus, nós te amamos.

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